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3: Vamos que vamos, meu povo, no seu fim de semana, chegando com o nosso Antena Mix. Durante a semana a gente se faz companhia 1 hora, no fim de semana são 2 horinhas, pra gente se curtir aqui na melhor programação do seu rádio. Chega junto, que eu sou a Pan Jacomini e sou a sua trilha sonora a partir de agora.
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0: chegando na sua programação preferida. Sou Paz Jacomini pra te fazer companhia a partir de agora. Muita música da boa, novidades, o que já é sucesso, aquelas cerejinhas pra você matar saudade em mais uma edição do nosso Antena
1: 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Começamos com a Santana Olho Marrom.
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1: 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Luísa Posse, Eu Sou Assim. Aliás, que foi aniversariante aí dessa nossa semana, né? E em instantes eu estou de volta trazendo muito mais sucessos pra você.
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1: 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Vamos de beijo, minha gente. Jean Paul e Dua Lipa chegando por aqui, mas antes, deixa eu mandar um alô em especial pra Suelen, tá ligadinha com a gente. Beijo também pra Franciele e pro Matheus. Beijo ainda pro Cipriano e pra Natasha. Beijo, gente. Bom fim de semana. Que bom ter vocês na sintonia, Antena Mix.
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1: 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Luke Combs, Fast Car. Isso aqui é lá de 2024. A gente finaliza mais um bloco da nossa antena. Gente, mas tem muita coisa bacana pra rolar ainda. E se você tá chegando agora para este programa, olha, tem sucesso nacional, internacional, tem as novidades, tem Matar a Saudade. E assim é o nosso Antena Mix de fim de semana.
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1: 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NX Zero, cedo ou tarde. Esse aqui foi pedido do Alisson, que tá ligadinho com a gente também. Ama esse som. Aliás, o Alisson, gente, ele é um ouvinte cativo toda quinta-feira, dia de TBT, tá participando do break. Eu acho o máximo.
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1: 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E aí, tá chegando agora, prazerzão. Sou Paz Giacomini, sou sua trilha sonora junto com a Antena Mix. Nessas 2 horas de Antena Mix de fim de semana. Rihanna Found Love pra você.

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2: Meghan Trainor com Better When We Dance. Tudo fica melhor quando a gente dança, né? Quando a gente dança, quando a gente canta, quando a gente descansa, quando a gente participa, quando a gente aproveita. Eita, e já tô de volta com a segunda hora.
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2: Bora de mais sucesso, que a gente vai curtindo The Weeknd e Madonna a partir de agora, abrindo a segunda hora do nosso Antena Mix. E é popular o nome dela.
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2: JQS, você precisa de alguém. Valeu, Valdecir. Beijo também pro Robson, aniversariante desse fim de semana. Ligadinho com a gente, mandando um beijão pra esposa também, a Regina. Aproveitando.
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1: 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Tô chegando com muito mais sucesso, sem senhora. A gente vai curtindo agora do Dua Lipa com Illusion.

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1: 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Get ready com Over and Over. Ludmilla também, 11:20. E já já tem Sorriso Maroto. Segura aí.
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1: 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Falei que ela é rapidinho, já tô de volta trazendo mais um super blocão daqueles Antena Mix pra você, ó. A gente já começa com o Sorriso Maroto. Manu também tá pedindo um som aqui que é Marjorie Chiano. Na sequência, chegando no Antena.
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1: 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Luca, tô nem aí. Ai, é tão bom, né, gente? Aliás, no fim de semana tá aí uma época que a gente tá tem aí pra todo mundo. Não é ou não é?
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1: 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Vamos que vamos. Trazendo muito mais sucesso pra você. É hora da gente curtir mais um 5 Beautiful Mistakes com Megan Thee Stallion, na melhor.

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1: 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Já tô de volta, trazendo mais pra você, só se for segunda. E agora também vou curtir o nosso fim de semana. Beijo pra todo mundo, aproveite e a gente se fala. Tchau, tchau.
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1: Oi, oi, oi, tô chegando por aqui com o meu, com o seu, com o nosso amor sem fim. Eu, Vanessa Medeiros, fico com você a partir de agora. Fique comigo, fique ligado, combinado? São 3 horas da nossa programação super romântica e apaixonada. Programação caprichada. Então, aguenta, coração, e vem comigo. Tá no ar mais uma edição do nosso Amor Sem Fim.

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0: A gente começa com Bee Gees, Too Much Heaven.

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0: If I Am Got You, ouvimos Alicia Keys e já já eu volto com muito, muito mais.
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0: Que bom ter você comigo.
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0: Agora tem Blink, I'm Missing You.

0: I Won't Let You Down. Ouvimos PHD. E já já tem mais, não saia daí.
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0: Se ligado comigo no Amor Sem Fim.
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0: E agora, vamos ouvir este clássico com o Toto, Rosana.

0: First Man, a Camila Cabello, cantando e cantando por aqui. E assim a gente fechou este bloco. Eu vou ali rapidinho pra voltar já já.
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0: Eu não disse que o break era rapidinho? Tô de volta por aqui com você e pra você.
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0: E agora tem Babyface. Every Time I Close My Eyes. Aumenta o volume aí.

0: Você curtiu If Wishes Come True, Sweet Sensation, fechando a nossa primeira hora do Almoço Sem Fim. Temos mais duas horas, sim senhor, sim senhora. Não desgruda coração, te espero sempre aqui com a nossa programação.
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0: Estamos apresentando o Amor Sem Fim, Amor em Forma de Música, sempre aqui pra você. E abrindo a hora agora, vamos ouvir Double U, Looking at My God.

0: Not Today, ouvimos Imagine Dragons. E assim a gente fechou mais uma super sequência. Eu vou ali rapidinho pra voltar já já.
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0: Você ligado comigo aqui no Amor Sem Fim. Agora tem Família Lima.

0: Aya Dar, minha amor, ouvimos Color My Bed. E assim a gente fechou o bloco. Eu vou, mas eu volto, tá bom? Não saia daí, te espero com o nosso Amor Sem Fim.
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0: Volta por aqui com Amor em Forma de Música pra você.
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0: Vamos ouvir Mr. Big, Wild World.

0: Since I Lost My Baby. E assim a gente fechou mais um bloco. Eu vou ali faturar, mas eu volto já já. É rapidinho, segura aí.
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0: De volta com você e para você.
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0: Agora no Amor Sem Fim, tá chegando por aqui a linda Laura Pausini, a italianíssima, canta com Renato Russo, Estranho Amore. Eu gosto dessa. Pra você curtir comigo.

0: Father and Turn, ouvimos Boys On, e assim a gente fechou a hora. Temos mais uma horinha, então não desgruda, coração. Te espero sempre aqui com a nossa programação apaixonadíssima.
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0: Estamos apresentando o Amor Sem Fim de hoje, eu e você na melhor sintonia. Eu te faço companhia com amor em forma de música.
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0: E abrindo a hora, a ultiminha, então, a nossa última hora, vamos curtir a linda Avril Lavigne. E ela canta pra você por aqui, Complicated, um amor sem fim.

0: The Great Pretender, ouvimos Queen. E assim a gente fechou este bloco. Eu vou ali rapidinho pra voltar já já.
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0: Você ligado comigo aqui no Amor Sem Fim. E agora tem Lilo Thomas, Just My Imagination.

0: Now and Forever, agora e sempre, Jim Cliff, o pai do Reggae Night, fechando este bloco. Eu vou ali rapidinho pra voltar já já.
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0: Você ligado comigo aqui no Amor Sem Fim.
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0: E agora tem sucesso internacional do passado na nossa programação musical. Vamos relembrar Will to Power, I'm Not in Love. Lembra dessa?

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0: Lucy in the Sky with Diamonds. Linda, linda essa canção com The Beatles. E assim a gente fechou mais um bloco. Paradinha rápida, eu volto já já.
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0: Estamos apresentando o Amor Sem Fim de hoje. Eu e você na melhor sintonia. Eu te faço companhia com amor em forma de música.
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0: E abrindo a hora, a última, então, a nossa última hora, vamos curtir a linda Avril Lavigne. E ela canta pra você por aqui, Complicated, um amor sem fim.

0: The Great Pretender, ouvimos Queen. E assim a gente fechou este bloco. Eu vou ali rapidinho pra voltar já já.
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0: Que bom ter você comigo.
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0: Agora tem Blink, I'm Missing You.

0: Don't Let It Down, ouvimos PHD. E já já tem mais, não saia daí.
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0: Que bom ter você aqui no nosso Amor Sem Fim. Agora tem Coldplay, Yellow, pra você.

0: I Don't Wanna Go On Without You, Nazaré, colocando um ponto final no Almoço Sem Fim de hoje. Eu vou para voltar amanhã, se Deus quiser permitir. Encontro marcado, combinado? Fique ligado, vem aí mais um programa líder de audiência. Bye, fui.
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aí, tá tudo bem com você? Eu espero que você esteja bem. Tô chegando com o nosso Monday Bem desse fim de semana. E antes de mais nada, eu desejo para você um fim de semana maravilhoso. Aproveite com responsabilidade sempre. Por aqui vamos juntos em 2 horas de muito sucesso, tá bom? Aumenta o volume aí, põe o 12, bora mandar na nave? Tô te esperando por aqui, fique à vontade, manda mensagem. Tá no ar o nosso Monday Bem do fim de semana, 2 horas de duração. Eu amo esse programa.

É a minha, a sua, é a nossa rádio. Tá no ar mais uma edição do Manda e Bem. Vem comigo, aumenta o volume aí e vamos juntos a partir de agora, aqui na nossa rádio. Mandei Bem! E a gente começa mandando a primeira sequência de hoje, especialmente para o Samuel e a Kátia. Eles estão ligadinhos. Oi, Vanessa, tô curtindo seu programa. Gostaria de ouvir Harry Styles, Henrique Juliano, Manu Gavassi e Ana Castela. E ofereço para quem gostar da música. Uma sequência dividida aqui pelo casal. Tá certo. Um beijo, então, pra você, Kátia, pra você, Samuel. Um abração. Obrigada pela participação. Felicidades. Aumenta o volume aí. Vamos curtir? Harry Styles, Watermelon, abrindo o Mandei Bem desse fim de semana. Que

0: Fronteira, a boiadeira na Castela, fechando esta sequência. Paradinha rápida, eu volto já já.
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0: Tô de volta por aqui com você e pra você.
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0: E agora no nosso Mandei Bem tá chegando mais músicas. Quero mandar um alô pra Juliana. Ela disse assim: oi Vanessa, tô curtindo o seu programa e gostaria de ouvir João Bosco e Vinícius, o Rapa, Luan Pereira e Justin Timberlake. Ofereço para quem gostar das músicas, para você e para todos os amigos que estão na sintonia. Obrigada pelo carinho, beijão para você também. A gente começa então a sua sequência com Docinha de Festa, João Bosco e Vinícius, participação de Gustavo Mioto.
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2: E aí, qual música vamos ouvir hoje?

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4: Que delícia ter você comigo, que alegria ter a sua companhia. Mandei bem. Um abração para os amigos que estão no trabalho nesse fim de semana, assim como eu toco aqui. Agora, para você que tá de boa na lagoa, aproveite muito bem o seu fim de semana. Bom descanso. Um abraço pro Marcos, ele disse: gostaria de ouvir Harry Styles, o Dowie You. Ofereço para você, Vanessa, e pros amigos da rádio. Ofereço também para quem tá no trabalho, assim como eu. Sou motorista de aplicativo, sempre te levo de carona. Valeu pela participação, obrigada pelo carinho, tudo de bom. Bom trabalho aí, toca aqui. Harry Styles chegando para você, Dowie You.

0: Naked, tá aí Ava Max fechando este bloco. Que bom ter você aqui comigo nesse fim de semana maravilhoso. Eu vou ali faturar, mas eu volto, tá bom? É rapidinho.
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0: Eu não disse pra você que o break era rapidinho? Tô de volta com mais sucessos neste fim de semana maravilhoso.
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0: Estamos apresentando o Mandei Bem. E agora quem manda na nave é o Luciano. Ele disse assim: gostaria de ouvir Grupo Menos é Mais e Iludidão, só pra curtir. Valeu, Luciano. Um abração. Obrigada pela participação.

0: I Knew It, I Knew You. Ouvimos aqui a Taylor Swift fechando este bloco. E assim a gente fechou a nossa primeira hora. Temos mais uma horinha de programa. Você sabe, no fim de semana tem 2 horas de sucessos pra você aqui no Mandei Bem. Eu vou ali e volto já já.
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0: Estamos apresentando o Mandei Bem nesse fim de semana maravilhoso. Eu e você, sempre juntos com o sucesso. As melhores músicas, sempre aqui. E você sabe, o sucesso chega primeiro na nossa rádio.
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0: Desejo um fim de semana maravilhoso, abençoado. Para quem vai descansar, aproveite muito bem, bom descanso. Para quem vai trabalhar, bom trabalho. E eu quero mandar um alô para a Denise. Ela disse: tô na sintonia, curtindo, Mandei Bem. Gostaria de ouvir Matheus e Cauã, Novos Ares. E ofereço para quem gostar da música. Tá bom, Denise? Beijão para você também. Um ótimo fim de semana para nós.

0: Sol Loiro, Armandinho, fechando esta sequência. Quem mandou por aqui foi a Denise. Valeu pela participação, eu curti demais. E eu vou ali e volto já já. Segura.
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0: Você ligado comigo aqui no Mandei Bem. E que delícia ter você comigo nesse fim de semana maravilhoso.
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0: Um abração para os amigos que estão curtindo lá no centro. Um abraço para o Marcos, o Rafael e o Ivan. Eles estão curtindo o programa. Já terminaram o trabalho e agora tá no máximo aqui no volume. Entendi essa mensagem. Obrigada pela participação. Então, é pra vocês, Lucas e Igor. Tadinho de mim. Aumenta o volume aí.
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4: De volta com mais músicas, com mais sucessos neste fim de semana maravilhoso.
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4: Quero mandar um beijo pra Fran. Oi, Vanessa, já terminei o serviço, tô de boa em casa curtindo seu programa e gostaria de ouvir Guilherme Benuto. Jogou onde? Ofereço pra você, pros amigos da rádio, pra quem gostar da música. Tá bom, beijão pra você também, Fran.
6: Você não faz...

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0: Censurinha boa, menos é mais.
1: Que molho é esse? Guilherme,
0: Brasília e Goiânia pertinho. Quem gostou daquele barulho?
2: Mandei bem! Ele e ela, Hugo e Guilherme e Grupo Menos é Mais. Fechando aí o bloco, quem mandou nesta sequência foi a Franciele. Valeu pela participação, eu curti também esta sequência. Vou ali pra voltar já já com o último bloco. Fique comigo.
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2: Tô de volta por aqui, eu e você e o sucesso
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2: Estamos apresentando Mandei Bem, abrindo o último bloco. Eu quero mandar agora um alô pra Isadora e o Anderson. Eles estão me levando de carona. Gostaria de ouvir Ted Swims, Gone, Gone, Gone. E ofereço pra quem gostar da música, manda beijos pra nós. Estamos pegando a estrada e curtindo seu programa. Claro que sim, beijão pra vocês. Felicidades, casal. Aumenta o volume aí e boa viagem.

0: Birds of a Feather, tá aí, Billie Eilish, fechando aqui o Monday Band de hoje. Eu desejo pra você um fim de semana maravilhoso e vou pra voltar na segunda, se Deus quiser e permitir. Encontro marcado, combinado? Fique ligado, vem aí mais um programa líder de audiência. E até mais. Bye, fui.
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0: Chapéu e Viola, chegando aqui na sua rádio preferida. Tudo bem? Aqui é a nossa rádio, feita com todo carinho de coração pra coração. E agora tem muita moda boa. Chapéu e Viola, começando.
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0: É moda boa pra você e pra toda a família. Tudo bem? Tranquilidade? Como é que tá as coisas? Finalmente, né? Fim de semana, hora de moda boa aqui na programação. Eu começo com o trio Parada Dura, Luz da

0: Vince Lorival, A Sementinha.
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0: Depois da sementinha, agora tem capa de revista Gilberto e Gilmar.

0: boa o tempo todo aqui, João Paulo e Daniel. Poeira da Estrada.
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0: Vitor e Léo e Paula Fernandes. Não precisa. Será que não precisa?

0: Empenho Prisioneiro, Edson Hudson, e vamos embora com Jesus e Nossa Senhora. Fim de semana abençoado e a gente se encontra por aí. Até lá, tchau!
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9: Bora, gente! E aí, tudo bem? Chegando com o nosso Laço do Peão especial desse final de semana maravilhoso. A partir de agora tem muita música boa pra deixar o seu final de semana muito mais alegre, muito mais alto astral. Então faz o seguinte, ó, aumenta o volume e avisa todo mundo que o Chicão chegou!

0: que coisa boa ter sua companhia aqui junto com a gente na melhor sintonia, na mais ouvida. Aliás, a nossa audiência cresce cada dia mais, o pessoal tá ligando lá o radinho, tá sintonizando. Que coisa boa, viu? E aí, preparados? Então simbora, porque está entrando no ar mais uma edição do nosso
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2: Para começar, tem o grupo Sorriso Lindo com Corpo e Alma, Porque Fui Te Amar Assim.

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2: Léo Foguete Deixo. Teve ainda a tal da notificação preferida com o Zé Neto e Cristiano, teve Júnior e César, Fraquinho de Aparência, e ainda Porque Fui Te Amar Assim com o grupo Sorriso Lindo e Corpo e Alma, cantando pra gente nessa programação feita especialmente pra você. O intervalo você sabe que é bem rapidão, né? Vou ali e volto já já com muito mais.
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2: Já estamos de volta por aqui, gente. Eita, coisa boa demais ter você junto com a gente aqui, ó, na rádio mais ouvida em toda a região.
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2: Diego Victor Hugo, Tubarões.

0: Boa noite, Uberlândia! Faz barulho aí, Uberlândia, que eu quero ouvir! Que coisa linda, galera! Obrigado!
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2: Conta 10 segundos no relógio aí.

0: gosto de tempo não, viu? Só não tem prioridade.
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1: É, 300 celular, João Bosco, Vinícius, Israel e Rodolfo. Teve ainda Sumiu na sexta com Marcos e Belucci, teve Luan Pereira e Panda 10 segundos e ainda Tubarões, Diego e Victor Hugo cantando pra gente no nosso final de semana que tá maravilhoso. Bora participar, manda pra cá sua mensagem, tô te esperando, viu? Intervalo bem rapidão, volto já já com mais Laço do Peão.
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1: Bora, turma, de volta, mandando um alô especial pra Luana, tá lá ouvindo a gente, um beijo super especial pra você, obrigada pelo carinho, pela audiência. O Matheus também tá sempre sintonizado, conectado com a gente, valeu pela audiência também, tamo junto.
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1: Bala de Prata, Fernando e o Sorocaba. Nossa,

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2: Jorge Mateus, João Neto e Frederico é o prisioneiro. Teve ainda Eu Vou Te Deixar Ir com o Manu e Léo Foguete. Teve Mateus e Cauã com a Simone Mendes cantando pra gente Meu Silêncio. E ainda Bala de Prata com Fernanda e Sorocaba soltando a voz, cantando bonito aqui ó, no nosso final de semana, na sua rádio preferida. Bora de intervalo já já. Eu tô de volta com muito mais sucesso pra você.
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3: Bora, turma, laço do peão, final de semana, coisa boa demais.
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3: Deixa eu, Murilo Rufi.

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2: João e Gabriel, Nosso Amor Deu Certo. Teve Ainda Só Vivendo, Fiorella com Kaique e Felipe. Teve Não Parei de Sofrer com Gustavo Mioto. E ainda Deixa Eu, Murilo Huff cantando pra gente, encerrando a nossa primeiríssima hora de muita música boa. Depois do intervalo, eu tô de volta com muito mais pra você.
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2: Bora, turma, Laço do Peão. Já estamos de volta. A partir de agora tem uma hora completa aqui, ó, no nosso final de semana de muita música boa.
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2: Te amei em dólar, Israel e Rodolfo.

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2: Tanto faz, Lauana Prado com Chão de Avião. Teve também Manda um Oi com Guilherme Benuto e a Simone Mendes, Mesmice com a Simone Mendes e ainda Israel e Rodolfo, Te Amei em Dólar. Blocão, hein? Cheio de música boa pra gente curtir. Não acabou não, tem muito chão pela frente. Aguenta aí que eu volto daqui a pouquinho.
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2: Aô, Laço do Peão, de volta por aqui, meu povo. Eita, que tá chegando mais sucesso pra você curtir aqui, ó, no seu final de semana.
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2: Hugo e Guilherme, Wesley Safadão, Mentirosa.

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2: É de outro. Conta a história, Luan.
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2: É, eu acho que não sou mais eu.

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2: Lucas e Igor, deixa do jeito que tá. Teve ainda o Caco de Gente com Luan Pereira e Edson Hudson. Teve Errado Sou Eu com Neto e Henrique. E ainda Mentirosa com Hugo e Guilherme Wesley Safadão. Cantando pra gente aqui no nosso final de semana. Mais uma pausa bem rápida e eu volto já já.
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2: É o nosso Laço do Peão, bora turma, claro, com mais sucesso pra você chegando por aqui.
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2: Vizinho Chato, Henrique e o Juliano.

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2: Jorge e Matheus Flor. Teve ainda o som de Ana Castela, Boiadeira, É Que Eu Não Te Esqueci. Teve também Prepara o Teu Psicológico com César Menotti, Fabiane e Amari Fernandes. E ainda o Vizinho Chato com Henrique Juliano. Bora de reta final, último intervalinho, a gente volta daqui a pouco. Aguenta aí.
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4: Já estamos de volta por aqui, gente. Eita, coisa boa demais ter você junto com a gente aqui, ó, na rádio mais ouvida em toda a região.
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4: Oba! Diego e Victor Hugo, Tubarões.

0: Boa noite, Uberlândia! Faz barulho aí, Uberlândia, que eu quero ouvir!
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3: Conta 10 segundos no relógio aí.

0: tempo não, viu? Só não tem prioridade.
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1: É, 300 celular, João Bosco e Vinícius, Israel e Rodolfo. Teve ainda Sumiu na sexta com Marcos e Belucci, teve Luan Pereira e Panda 10 segundos e ainda Tubarões, Diego e Victor Hugo cantando pra gente no nosso final de semana que tá maravilhoso. Bora participar, manda pra cá sua mensagem, tô te esperando, viu? Intervalo bem rapidão, volto já já com mais Laço do Peão.
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1: Simbora, meus amigos e amigas, de volta à reta final do nosso Laço do Peão nesse final de semana.
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1: Desapaixona, Cleiton Romário e o Natan.

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2: Oi, tudo bem? Zé Neto e Cristiano. Teve também o som da Maiara e Maraísa, Ousada, teve Silhueta com Yuri e Gustavo e ainda Desapaixona, Cleiton, Romário e Natan, encerrando com o Chave de Ouro, mais uma edição do nosso Laço do Peão, gente. Obrigado pela audiência, pela companhia, fiquem todos com Deus, é com ele que eu estou indo e a gente volta a se encontrar por aqui. Até lá, tchau, fui!
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4: Oi, muito bom dia minha amiga dona de casa, bom dia chefe de família, bom dia rapaz, bom dia princesa. Estamos chegando aqui pela Bragança FM nesta manhã gostosa de domingo. Hoje é dia 5 do mês de julho de 2026. Agora são 9 horas e 5 minutinhos. Nós estamos começando por aqui na Direção Geral de Rádio de Maria de Lima. Nos comandos técnicos e apresentação fica por minha conta. Até às 12 horas eu vou ficando por aqui, viu? Na mais ouvida da região.
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4: Abrindo a nossa programação, a mais pedida da semana passada. Ela, Nalva Guiar, canta nas ondas do rádio. Dia de formatura. Fique comigo, 9 horas mais 6 minutinhos. Bom dia, Bragança. Bom dia, Brasil.

0: Aí, Christian Ralph nas ondas do rádio, música linda, linda, linda, cheiro de shampoo. Antes você ouviu Joaquim Manuel cantando Som de Cristal e abrindo aí a nossa programação. Nalva Guiar cantando Dia de Formatura. Agora são 9 horas mais 17 minutinhos. 9:17 para a banca Ninho da Saudade, sucesso de ontem, de hoje e de sempre. 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
0: É o nosso Trinca de Sucessos trazendo de volta para você a mais pedida da semana passada. Ela, Nalva Guiar. Dia de Formatura é a música mais pedida aí da semana passada que você ouve aqui juntinhos com a gente. Até a número 1.

4034-0442, 4034-0442 é o nosso telefone prontinho para atender você, viu? 4034-1467, 4034-1467 é o WhatsApp aqui da Bragança FM para você enviar sua mensagem, para você deixar seu recadinho. Não esquece de falar o lugar onde você mora, tá bom? Aí o seu endereço, a sua casa, o bairro, a cidade que você ouve aí a nossa programação, tá certo? 4034-1467 é o WhatsApp. Tem o Facebook do Roberto Moreira, pode deixar sua mensagem por lá também. Deixa o endereço certinho também lá, viu? Pra gente poder mandar abraço pra todo mundo e pra poder abraçar o pessoal aí da sua cidade também, tá certo? Também tem o WhatsApp exclusivo aqui do Roberto Moreira, é o 011 99796-2223, 011 99796-2223, música de número 1, Nalva Guiar, Dia de Formatura, 2 é essa daqui. Lucas e Elivelton cantando nas ondas do rádio, Prêmio Roubado, esta é a 2.

4034-1467 é o nosso WhatsApp para você deixar seu recadinho. 4034-1467, 4034-0442, 4034-0442 é o nosso telefone. Você liga, fala comigo e deixa o seu recadinho. Lógico, o WhatsApp é mais fácil, viu? É menos concorrido, tá bom? E também tem aí o Facebook do Roberto Moreira, é só você acessar lá e deixar seu recadinho. Faça como fez aí a nossa amiga Adriana, né? Adriana Bueno, deixa o seu recadinho lá no Facebook do Roberto Moreira. Deixe também o seu recadinho através do Zap, né? O Zap exclusivo aqui do Roberto Moreira é o 011 99796 2223. Música de número 1, Nalva Guiar, Dia de Formatura. Música de número 2, Lucas e Elivelton, Prêmio Roubado. E a 3 é essa daqui, Otávio Augusto e Gabriel, cantando nas ondas do rádio, Mala Amarela. Esta é a 3.

0: Aí então essas três músicas pra você ligar pra cá, participar com a gente, 4034-0442, 4034-0442 é o nosso telefone, 4034-1467, 4034-1467 é o WhatsApp aqui da Bragança FM. Tem também aí o Facebook do Roberto Moreira. É só acessar lá Facebook, Roberto Moreira no Facebook, e deixar o seu recadinho também. Tem um zap exclusivo também do Roberto Moreira, é o zap exclusivo do Roberto Moreira, é o 011 99796 2223. E então, hein, qual é a sua preferida, hein? Você prefere aí a Nalva Guiar cantando Dia de Formatura?
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0: Ou será que você prefere aí o Lucas e o Elivelton cantando a música Prêmio Roubado?

0: portão.
1: 4034-0442, 4034-0442 é o nosso telefone. Entre em contato com a gente, escolha qual é a sua preferida, em qual das três você prefere mais. Tem também o 4034-1467, 4034-1467. Esse é o nosso WhatsApp, viu? Você envia sua mensagem, nós vamos atender você com muito carinho. Não esquece, não, de falar aí o bairro, né? Qual o bairro que você está nos ouvindo, né? Qual a cidade que você está nos ouvindo, tá bom? E também tem aí o Facebook do Roberto Moreira e tem também o Zap exclusivo aí do Roberto Moreira, 011-99796-2223, 011-99796-2223. Agora são 9h25, vamos à previsão do tempo para hoje. Deixa eu ver aqui nossa previsão do tempo para o dia 5, hein? Sol com muitas nuvens durante o dia e períodos de céu nublado. Noite também com muitas nuvens, né? Não temos aí previsão de chuva, apesar de que agora de manhã tava uma garoazinha fininha, parecia São Paulo, né? Parecia capital paulista por aqui, né? Tá certo? Nós estamos na lua cheia, viu? A lua bonita, maravilhosa. À noite você sai o céu limpíssimo, né? Gostoso demais. É a lua dos namorados, né? É a lua dos namorados. Ah, nós estamos aí com a umidade relativa do ar próximo aí a 100%, entre 80% e 98%. O vento pode chegar aí a 10 km por hora. O sol apareceu hoje às 6h47, vai se pôr às 17h33, né? A temperatura mínima 12 graus, a máxima 21, temperatura baixa hoje, né? Vai fazer um pouco de frio e agora aqui na Coronel Osório tá gelado, viu? Tá gelado por aqui, 16 graus nesse momento aqui na Coronel Osório, no centro de Bragança Paulista. Alô, Chico Garisto, lá no bairro do Toró, curtindo a gente, obrigado aí pelo carinho da audiência, pessoal sempre curtindo a gente. Alô, Dito Lopes, tá lá na Fraternidade também, curtindo a gente. Alô, Antônio Dias, tá lá, na, sabe onde? Lá no Parque dos Estados, também curtindo a gente. Próximo sucesso, especialmente para vocês, aí vai também para o Sul Mineiro, de Benedito, lá na Santa Luzia, radinho ligado, curtindo a gente. Mococa e Moraci, canta nas ondas do rádio, Pranto Escondido. 9h27. Bom dia.

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Ai, delícia! Ei, gostoso demais, né? Emílio e Eduardo nas ondas do rádio aí, chora Carolina, né? Chora Carolina, fazendo balançar o esqueleto já no domingo de manhã, né? Você acha que eu não sei que você puxou o sofá de um lado, afastou tudo aí e grudou aí a sua esposa e saiu dançando. Acha que eu não sei não, né? É, domingão de manhã, gostoso demais, né? Chora Carolina aí com Emílio e Eduardo por aqui. São 9:42, 9:42, deixa eu mandar um abraço a todo mundo que tá ligado aqui, participando com a gente. O nosso muito obrigado aí pelo carinho da audiência, viu? Obrigado a você que está ligadinho com a gente por aqui, né? Deixa eu ver quem tá por aqui. A minha amiga Silvana Nogueira de Lima, tá lá no Parque dos Estados curtindo a gente. Ela, a mamãe Maria Toledo Lima, todo mundo lá curtindo a gente, obrigado aí pelo carinho da audiência, viu? A Adriana Bueno tá lá na Enedina Cortes, também curtindo a gente, obrigado aí pelo carinho da audiência também. Próxima seleção musical, próxima música especialmente pra vocês, viu? Alô Maurício Nogueira, Maurício Nogueira curtindo a gente lá no Campo Novo, nosso muito obrigado, viu? Muito obrigado aí pelo carinho, fique com a gente, viu? Até às 12 horas nós temos por aqui com muita música bonita pra você, né? Nosso programa na parte da manhã. 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

Você que tem a sua padaria, né? 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Traga a sua empresa aqui com a gente, beleza? São agora 9h44, 9h44. Você que está curtindo a gente, nosso muito obrigado aí pelo carinho da audiência, né? Deixa eu ver para quem vai aqui a próxima música, deixa eu ver. Ah, sim, vai lá para o bairro do Toró, viu? Quem está curtindo a gente lá no Toró é o meu amigo Chico Garisto. Alô, Chico, um abraço, viu? Curtindo a gente, oferecendo para todos os ouvintes, para todos da rádio. Pediu uma música gostosa de ouvir por aqui, né, Chico? Obrigado, viu? Obrigado aí pelo carinho da audiência e por essas músicas bonitas que vocês pedem aqui no nosso programa. Ele pediu e vai ouvir Léo Canhoto e Robertinho cantando nas ondas do rádio. Último julgamento.

0: É o Canhoto e o Robertinho nas ondas do rádio, música linda, linda, linda, né? É o último julgamento, oh, gostoso demais, né? É gostoso a gente poder estar aqui nas manhãs de domingo pra você, e essas músicas bonitas que você ouve aqui no nosso programa, você só encontra lá na banca Ninho da Saudade, viu? 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
0: Sua Majestade a Viola trazendo pra você hoje música linda, linda, linda, né? Vem chegando Leide e Laura pra cantar pra você. Música linda, a força do amor.

0: Tá aí, música bonita nas ondas do rádio, Tião do Carro e Pagodinho, meu pai, letra maravilhosa, né? Que letra linda, né? 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

0: Aí você curtiu, então, eles, o Chitãozinho Chororó, cantando aqui nas ondas do rádio. Voltei pro mato, né? Ê, letra gostosa, hein? Ê, letra gostosa demais de ouvir, né? Ô, Roberta, o Roberto tava atendendo telefone, viu? Amanhã de domingo aqui é difícil, viu? Muita gente participando, muita gente ligando. Não dá tempo de atender todo mundo, não, né? Não dá tempo de atender todo mundo, não, né? São 10 horas e 11 minutinhos, 10 e 11. 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
0: A rádio do seu coração, a rádio que abraça a cidade, a rádio que abraça a região, a rádio que abraça você, viu? Abraçando toda a região Bragantina, sul de Minas Gerais, circuito das águas através das potentes ondas da
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0: Vem comigo, viu? Aqui a gente vai ficando juntinhos até às 12 horas ao vivaço pra você nas manhãs de domingo. Agora são 10 horas e 13 minutinhos, tá? 10 e 13 nesse momento gostoso por aqui. Você fez sua fezinha na Mega Sena, fez? Ah, Roberto, eu fiz, tô querendo ficar rico. Quem não tá, né? Quem não tá querendo ficar rico, né? Todo mundo tá querendo ficar rico, não é verdade? Até o Roberto quer ficar rico, viu? Ai, se eu pudesse ficar rico um dia, né? Sabe o que que é? Eu gostaria muito de ser pobre um dia. É verdade, eu gostaria de ser pobre um dia só na vida, né? Porque, olha, ser pobre a vida inteira tá ficando difícil. Tá ficando difícil. Então eu queria ser pobre um dia só, né? São 10 horas e 13 minutinhos, 10 e 13. Pegou já o seu papel, pegou o seu lápis, já sentou por aí? Então vamos lá. Vamos aos números sorteados ontem do concurso 3027. Anote aí, ó. 06, 15, 16, 24, 34 e 47. Vou repetir para você com calma. Sei que você perdeu alguns números. Vamos lá, devagarzinho. 06, 15, 16, 24, 34 e 47. Foram esses os números sorteados ontem aí, né? Ninguém viu, ninguém acertou aí as seis dezenas, né? Ninguém acertou, ficou acumulado, viu? Acumulou aí as seis dezenas. 44 apostas acertaram cinco dezenas e cada uma está recebendo R$ 45.413. R$ 45.413 para quem acertou cinco dezenas. Quatro dezenas, 3.304 pessoas ou 3.304 apostas acertaram aí quatro dezenas, né? Cada uma tá levando para casa aí R$ 996. R$ 996 aí para quem acertou quatro dezenas. R$ 45.413 para quem acertou cinco dezenas e ninguém acertou aí as seis dezenas, que fica aí acumulada aí para o próximo concurso em 38 milhões, tá bom? 38 milhões da Mega Sena aí para o próximo concurso. 10 horas mais 15 minutinhos, vamos colocar música aqui na nossa conversa. Deixa eu ver para quem vai, deixa eu ver. Ah, meu amigo Keio Corintiano, obrigado aí pelo carinho da audiência. O Keio Corintiano tá curtindo a gente, sabe onde? Lá no bairro do Cruzeiro, né? Ei, beleza, hein, Keio? Um abração, viu? Muito obrigado aí, oferecendo aí, tá, para o Chula, para o Claudinho, para o Luiz Abassi, lá da cidade de Atibaia, né? A música Porta do Mundo, né? Porta do Mundo aí, com o Pião Carreira e Zé Paulo. A gente vai tocar para você na sequência, viu, Kay? Um abraço, muito obrigado aí pelo carinho da audiência, viu? Ô, Kay, não fique revoltado com as coisas da vida, não, viu, Kay? Deus está no comando de tudo, viu? E Deus sabe o que faz aí, tá bom? Então não se revolte com os percalços da vida, viu, meu amigo? Fique tranquilo. Lá no Lago do Moinho, quem tá curtindo a gente é minha amiga Rosa Marques de Lima. Alô, Rosa, um abraço, viu? Muito obrigado aí pelo carinho da audiência. Ela tá mandando um abraço também pra Silvana Nogueira de Lima, lá do Parque dos Estados. Ela falou que é sobrinha, né? E também a Dona Maria Toledo Lima também, que tá curtindo a gente. Então a próxima, essa música também vai pra elas aí, através da Dona Rosa Marques de Lima, né? E ela tá mandando também para o Júnior, né? Para o filho Júnior também, que também tá curtindo a gente. Ela pediu o Menino e a Rosa aí com o Irídio e o Irineu, né? Vamos tocar pra você na sequência, viu? Vamos tocar pra você aí na sequência. Quem tá ouvindo a gente também lá no bairro do Cruzeiro, minha amiga Vera Buena. Alô, Vera, um abraço, viu? Muito obrigado aí pelo carinho da audiência. Ela pediu a música Te Amo Tanto Tanto, lá do Bruno e Marrone, né? E tá oferecendo aí para todos os ouvintes, para todos da rádio, para todos os familiares, né, Vera? Um abração, muito obrigado aí pelo carinho da audiência. Vamos ouvir então? Bruno e Marrone canta nas ondas do rádio. São 10 horas, 17 minutinhos.

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O Rei Paraná nas ondas do rádio, música linda, linda, Canarinho Prisioneiro, né? Canarinho Prisioneiro aí, o Chico Rei e o Paraná, né? Hoje tem jogo do Brasil, viu? Hoje tem jogo da Seleção Brasileira, jogo que acontece logo mais no finalzinho da tarde, né? No finalzinho da tarde aí, jogo da Seleção Brasileira, o jogo tá marcado para as 17 horas, viu? É, o pessoal falou assim, ah, vai mudar, Roberto, vai ser para as 18, mas parece que não mudou não, né? Parece que não mudou não, devido aí ao calor, o pessoal tava falando em mudar, né? O jogo da Seleção que seria das 17 para as 18 horas, mas ao que parece, né, segundo aí as informações, parece que não houve alteração não, né? Parece que continua aí para as 17 horas aí o jogo da Seleção Brasileira, né? Para saber quem é que passa, né? Quem é que passa? Quem passou? A França bateu o Paraguai e passou para a próxima fase. Marrocos venceu o Canadá e também passou para a próxima fase. Hoje nós temos aí o Brasil enfrentando aí a equipe da Noruega também para ver se vai passar para a próxima fase. E o México enfrenta a Inglaterra hoje para saber se vai para a próxima fase também, né? Amanhã, Portugal e Espanha, jogão de bola também. E também amanhã nós temos Estados Unidos e Bélgica. Aí na terça-feira nós temos Argentina e Egito. E nós temos também na terça-feira a Suécia e a Colômbia, fechando aí então essa fase aí das oitavas de final aí da Copa do Mundo, né? Será que o Brasil passa hoje, hein? Será que o Brasil passa hoje? Vamos torcer, né? Vamos torcer bastante. Se o Brasil passar, nós estaremos felizes. Se o Brasil não passar também, a gente está feliz do mesmo jeito, né? Porque o futebol alegra as pessoas, mas o futebol não move a nossa vida, né? É, nós somos torcedores. Nós nos alegramos, sim, com as vitórias da Seleção Brasileira, mas também nós temos que reconhecer, né, que nós temos hoje seleções melhores do que a Seleção do Brasil, né? Por exemplo, a França, por exemplo, é uma seleção muito melhor do que a Seleção do Brasil no momento, né? Futebol é uma caixa de surpresa, pode acontecer muitas coisas. O Brasil, de repente, pode até ficar campeão da Copa, mas é difícil, né? Para ficar campeão, vai ter que encontrar a França aí pelo caminho. De repente, a França também cai para um time de menor expressão, né? Nós vimos Cabo Verde aí fazendo uma grande apresentação na Copa, primeira vez que foi na Copa do Mundo e quase aprontou aí para cima dos argentinos, né? Então, é fácil, né? Futebol, como eu disse, é uma caixinha de surpresa e o jogo termina quando o juiz apita, né? Antes disso, não dá pra gente cravar nada, né? Então, vamos torcer para a seleção hoje continuar. Se não continuar, lógico, não vamos nos entristecer, porque o futebol faz a nossa alegria e vamos continuar assistindo a Copa, porque tem jogos maravilhosos aí, né? São 10 horas e 42 minutinhos, 10h42, vamos colocar música na conversa. Roberto Moreira já falou demais, né? Até pelo tamanho do Roberto. O Roberto é grande, viu? Mas já falou demais aí pelo tamanho, né? Deixa eu mandar aqui a minha amiga Maria Antônia Domingues, tá curtindo a gente lá na Santa Libânia, né? Alô, Maria Antônia, um abração, viu? Muito obrigado aí pelo carinho da audiência. Ela que tá pedindo aí a música do Amado Batista, né? A música bonita do Amado Batista, Quando Eu For Embora, né? Vamos tocar para vocês também na sequência aí da nossa programação, viu, Maria Antônia? Um abraço, tá oferecendo aí para todos os ouvintes e para todos da rádio também, né? E deixa eu ver quem mais tá por aqui. Minha amiga Eliana Oliveira, tá lá em Morungaba curtindo a gente. Obrigado aí pelo carinho da audiência. No Passa 3, o Cláudio Grespan tá curtindo a gente também. Nosso muito obrigado lá em Tuiuti, né? No Passa 3. O Kleber tá curtindo a gente lá na Vila Malva. Alô, Kleber, um abração pra você, viu? Muito obrigado aí pelo carinho da audiência. Ele tá oferecendo para todos os familiares, para todos os ouvintes e para todos da rádio, o Teodoro e o Sampaio cantando Quem Vai Mandar no Mundo é as Mulheres, né? É, já estão mandando, viu, Kleber? Já estão mandando, viu? Lá no Jardim Cedro, nosso amigo Jota Alves. Alô, Jota, um abraço, viu? Muito obrigado. Oferecendo aí para a esposa Maria, também para o Adalto, para o João Paulo, para a Adriana, para a filha também, que é a Adriana, né? Tem duas Adriana, né? Tem a Nora e tem a filha, né? Aí tem a Elisa, tem

A Isabela, tem a Raíssa, tem o Adão, tem a Beatriz, tem a Bruna, tem uma família toda curtindo a gente. Nosso muito obrigado aí pelo carinho da audiência, viu? J. Alves lá no Jardim Cedro, ele pediu a música Seguindo Seus Passos aí com o Pião Carreiro e Zé Paulo. A gente vai tocar também na sequência pra você, viu? O Dito Lopes tá curtindo a gente lá na Fraternidade. Alô, Dito, um abraço, viu? Muito obrigado aí pelo carinho da audiência. Ele tá oferecendo para todos os ouvintes e para todos da rádio. Ele pediu Ferreira e Cidinha, Cabeça no Lugar. Nós vamos tocar também na sequência aí da nossa programação, tá bom? E lá em Bom Jesus, perdões quem está curtindo a gente, o nosso amigo, o Braz. Alô, Braz, um abraço, viu? Muito obrigado aí pelo carinho da audiência. O Braz pediu uma música, né? Ele pediu a música aí com o Du Gracial, ele pediu a música chama-se Velhos Amantes, né? Velhos Amantes aí com o Du Gracial, né? Às vezes dá trabalho pra gente achar aqui, viu, Braz? Mas a gente acha, viu? Velhos Amantes aí com o Du Gracial. Vamos ouvir, então? Du Gracial nas ondas do rádio.

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5: Vamos falar com Deus, em nome do Pai que nos ama, do Filho que sofreu conosco e do Espírito Santo que nos ilumina.

Maria, cheia de graça, o Senhor é convosco. Bendita sois vós entre as mulheres, bendito é o fruto do vosso ventre, Jesus. Santa Maria, Mãe de Deus, rogai por nós, pecadores, agora e na hora de

Queridos irmãos, queridas irmãs, em Cristo Jesus, estamos com nosso momento de fé, nosso momento de oração, aqui pela Bragança FM, como fazemos todas as semanas, colocamos as pessoas que estão interagindo com a gente. Conosco nesta manhã, no bairro do Passa Três, em Tuiuti, José Bueno, Marlene e todos seus familiares. No bairro dos Godóis, também Tuiuti, a família Frazão, a família Lima, a família Mourão. Na cidade de Morungaba, Valdir Perini e todos seus familiares. Na cidade de Atibaia, o João Fonseca e toda a família. Na cidade de Itatiba, Marildo Pires e todos seus familiares. No bairro do Passa Três, em Tuiuti, Célio e toda a família. No Parque das Estâncias, em Morungaba, Dona Gonçalina, seu Nelson e todos seus familiares. No Parque dos Estados, Luana Torricelli e toda a família. Na cidade de Morungaba, Francisco Martins e todos seus familiares. No bairro do Passa Três, em Tuiuti, Diniz Bueno, Isabel e toda a família. Na cidade de Itatiba, Rita Godói e todos seus familiares. Em Morungaba, no bairro Secap, seu Maciel, Dona Neuza e toda a família. No Passa Três, em Tuiuti, Dona Orlanda, seu Lázaro e todos seus familiares. Na Mãe dos Homens, a Cristina, Luiz Henrique, a Cacilda e toda a família. Na cidade de Tuiuti, a Benedito, a Sheila, a Vitória e todos seus familiares. No Jardim São Miguel, Marcos Zamana e toda a família. Na Vila Aparecida, Beatriz Moraes e todos seus familiares. Na Vila Malva, a Toninha, a Elaine, o Álvaro, a Tatiana e toda a família. Na cidade de Morungaba, Alexandre Martins e todos seus familiares. No bairro do Arraial, em Tuiuti, Alziro Martins, Dona Lourdes e toda a família. Na cidade de Piracaia, seu Nardino, Dona Cida e todos seus familiares. No bairro do Arraial, em Tuiuti, Amarildo de Lima e todos seus familiares. No bairro do Atibaianos, a família Latanzi. Também no bairro do Atibaianos, a família Pimentel. Cleusa de Moraes Rodrigues Alves e todos seus familiares. Na cidade de São Paulo, Clarice Nogueira e toda a família. No bairro do Arraial, em Tuiuti, Almir de Lima e todos seus familiares. No bairro do Passa Três, em Tuiuti, Dirce Moreira e toda a família. Antônio Tadeu de Souza e todos seus familiares. No bairro do Rio Abaixo, Joel Martins e toda a família. No Parque dos Estados, Antônio Dias e todos seus familiares. Na Vila Bianca, a Márcia e toda a família. No Bom Retiro, Del Horte, Neuza do Carmo Del Horte e todos seus familiares. Na região central aqui de Bragança, seu José de Lima, Dona Mari e toda a família. Dona Maria Dirce e todos seus familiares. João Carlos Carvalho e família. Rodrigues Júnior e todos seus familiares. Márcio Rossini e família. Derli Medeiros e todos seus familiares. No Jardim São José, Rosa Moraes e toda a família. Júlia Pales e todos seus familiares. Matheus Cleiton e toda a família. Ted Fagundes e família. Fátima Oliveira e o marido Paulo e todos seus familiares. Cláudio Moreno e toda a família. João José Domingues e todos seus familiares. Tarso Cacossi e toda a família. No bairro dos Machados, em Tuiuti, Ricardo e Anália e todos seus familiares. No Jornal Mais Bragança, Celso Ricardo e toda a família. Valdo Araújo e família. Adriano Valentim e família. Sérgio Silva e todos seus familiares. Matheus Pereira e toda a família. Na cidade de Morungaba, Alexandre Barbosa e todos seus familiares. Na cidade de Amparo, aliás, né? Na cidade de Amparo também, João Nery e toda a família. Márcio Souza e todos seus familiares. Pedro Rigoni e toda a família. João Afonso Soles e família.
no Jardim Paulista, Wesley e Nayara e toda a família, Luiz Henrique e família, no Jardim da Fraternidade, Valdir e Ivanilde e todos seus familiares, no Jardim São Miguel, Lebeni José de Souza e toda a família, na Quinta dos Vinhedos, Gustavo Gato e todos seus familiares, no Jardim Paulista, Jorge e Neuza e toda a família, no Jardim São Miguel, Fabrício Bidu e todos seus familiares, na Quinta dos Vinhedos, a professora Tatiana e toda a família, no Jardim São Miguel, Lucilena Ferreira e todos seus familiares, no Jardim São José, Geni Santos e família, Silvana Santos e todos seus familiares, Jovina de Melo Bueno e toda a família, na Planejada 1, Rosana Tonhete e todos seus familiares, Delvi Cúnico e toda a família, no Passa 3 em Tuiuti, Vilma Camargo e todos seus familiares, Oraíde Pires de Oliveira e toda a família, no bairro Agudo do Iso, Hilda Lopes Cardoso e todos seus familiares, no Passa 3 em Tuiuti, Bruna e Tânio e toda a família, na Mãe dos Homens, o Luiz Carlos Henrique e todos seus familiares, no bairro do Agudo, Célia Lopes e toda a família, na Mãe dos Homens, a Cristina e todos seus familiares, na Santa Libânia, Maria Antônia Domingues e todos seus familiares, na Estiva do Agudo, Rogério Cardoso e toda a família, na cidade de Morungaba, Eliana Oliveira e todos seus familiares, no bairro do Passa 3 em Tuiuti, Cláudio Grespan e toda a família, na cidade de Morungaba, Marcelo Banin e a Sandra e toda a família, no loteamento Caminhos de Tuiuti, João Carlos Godói e todos seus familiares, no bairro da Usina, Jurandir Gonçalves e toda a família, na cidade de Morungaba, Marli Godói e todos seus familiares, na Vila Malva, Kleber e todos seus familiares, no Jardim Cedro, J. Alves e toda a família, no Jardim da Fraternidade, Dito Lopes e todos seus familiares, no bairro do Cruzeiro, Keio Corintiano e toda a família, em especial o irmão Chula, que faz aniversário nos próximos dias. No Lago do Moinho, Rosa Marques de Lima e todos seus familiares. No bairro do Toró, Chico Garisto e toda a família. Em Bom Jesus dos Perdões, Brás e todos seus familiares. No bairro do Cruzeiro, Vera Bueno e toda a família. No Padre Aldo Bolini, Rosali Gonçalves e todos seus familiares. Na Enedina Cortez, Adriana Bueno e toda a família. No Parque dos Estados, Silvana Nogueira de Lima e todos seus familiares, de modo especial, Dona Maria Toledo de Lima. Queridos irmãos, queridas irmãs, nosso momento de fé, nosso momento de oração. Abra sua Bíblia nesse instante no Evangelho de Mateus, capítulo 11, versículos do 25 ao 30. Mateus 11, versículos 25 ao 30, que diz o seguinte: Jesus pôs-se a dizer: Eu te louvo, ó Pai, Senhor do céu e da terra, porque escondestes estas coisas aos sábios e entendidos e as revelastes aos pequeninos. Sim, Pai, porque assim foi o do teu agrado. Tudo me foi entregue por meu Pai, e ninguém conhece o Filho senão o Pai, e ninguém conhece o Pai senão o Filho, e aquele a quem o Filho quiser revelar. Vinde a mim todos vós que estão cansados e fatigados, sob o peso dos vossos fardos, e eu vos darei descanso. Tomai sobre vós o meu jugo, e aprendei de mim, porque sou manso e humilde de coração, e vós encontrarei descanso, pois meu jugo é suave e o meu fardo é leve. Tudo isso são para nós palavras de vida e de salvação. Queridos irmãos, queridas irmãs, Jesus nos mostra um profundo momento de oração, um profundo momento de conversa direta com Deus e também
de revelação a nós, que muitas vezes esquecemos de trocar as mensagens com Deus. No nosso dia a dia, hoje, em que o mundo das mensagens rápidas são tão importantes, muitas vezes passamos o dia todo sem trocar uma mensagem com Deus. Aí muitos falam assim, mas eu falo com Deus, mas Ele não me responde. Queridos, Deus te responde todos os dias. Mas o problema é que você está querendo ouvir Deus falar com você como eu estou falando nesse instante. O problema é que você quer ouvir a voz de Deus através de uma palavra forte, através de uma pessoa falando diretamente com você. Você não para ouvir a voz de Deus quando ouve, por exemplo, quando você vai à missa e ouve o padre falando, e você não para analisar que é a voz de Deus que está ali naquele instante. Quando você vai ao culto e ouve o pastor fazendo a sua pregação, apoiado pelo Espírito Santo, e você não consegue entender que é a voz de Deus que está falando com você. Quando alguém passa do seu lado e fala alguma coisa importante, ou te dando uma orientação, ou te dando uma dica, ou simplesmente te falando bom dia, boa tarde, boa noite, você não percebe que é a voz de Deus falando com você? Meus irmãos, quando você abre a sua Bíblia, e você abre pouco a sua Bíblia, ela é mais um enfeite juntando pó na sua casa do que propriamente um livro de orientações, um livro de leitura. Quando você abre a sua Bíblia, é Deus que está falando com você através das Escrituras. Meus queridos, é preciso conhecer a palavra de Deus. É preciso entender quando Deus está querendo falar com a gente. Deus fala comigo, fala com você através de uma música e às vezes você nem percebe. Mas Deus fala também através dos pássaros que estão cantando nas manhãs. Através do sol que brilha todos os dias de manhã. Meus queridos, vamos abrir mais o coração. Vamos deixar Deus conversar com a gente e melhor vamos entender a conversa de Deus. Por isso, nesta manhã, eu convido você a elevar seu pensamento ao Pai e juntos vamos orar. Juntos vamos pedir por todas aquelas pessoas que não conseguem ouvir e não conseguem enxergar os sinais de Deus na sua vida. Senhor Jesus Cristo, visita cada irmão e cada lar. Caminha, Senhor, pelos quatro cantos desta casa e em cada canto, Senhor, derrama um pouco da Tua paz, do Teu amor, da Tua compreensão, do Teu perdão, Senhor. Senhor, derrama sobre os objetos colocados, copo com água, carteira de trabalho, chaves da casa, do carro, documentos pessoais, peças de roupa. Derrama, Senhor, as Suas bênçãos para que cada irmão e cada irmã possa que utilize esses objetos e receba a Tua graça abundantemente. Senhor, tocando em pessoas com problema de circulação nesta manhã. Toca, Senhor, para que a circulação volte normalmente, Senhor. Muito obrigado, Senhor. Senhor Jesus Cristo, nós te pedimos, coloca, Senhor, no teu colo todas as pessoas que estão entregando a sua vida em função das outras pessoas, os médicos, os enfermeiros, os atendentes hospitalares, as socorristas das estradas, os policiais militares, os bombeiros, coloca no teu colo, Senhor. Cobre, Senhor, com teu manto sagrado todos os nossos irmãos e irmãs que estão passando pela terrível dor da perda de um ente querido. Dor essa, Senhor, que nenhum de nós aprendeu a viver com ela. Senhor, caminha na nossa frente para indicar o caminho que nós devemos seguir. Caminha ao nosso lado para ser nosso companheiro na caminhada. Caminha atrás de nós, Senhor, para nos proteger de todos os perigos que não conseguimos visualizar. Tudo isso, Senhor, nós te pedimos.
Em nome do Pai, do Filho e do Espírito Santo. Amém.

Senhor, fazei de nós um instrumento de vossa paz. Onde houver o ódio, levemos o amor. Onde houver a ofensa, levemos o perdão. Onde houver a discórdia, levemos a união. Onde houver dúvidas, levemos a fé. Onde houver erros, levemos a verdade. Onde houver desespero, levemos a esperança. Onde houver tristezas, levemos a alegria. E onde houver trevas, Senhor, levemos a luz. Ó Mestre, fazei com que possamos mais consolar que sermos consolados, compreender que sermos compreendidos, amar que sermos amados. Pois é dando que recebemos, é perdoando que seremos perdoados, e é morrendo que nós vamos viver para a vida eterna. Amém.

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Valderi Misael nas ondas do rádio, Olho de Vidro, música bonita, né? Música linda, né? Aliás, essas músicas antigas são muito bonitas, né? Tem umas letras muito bem feitas e a gente às vezes não encontra mais, né? Não encontra mais, né? Aí o pessoal fala assim, o pessoal mais novo não canta essas músicas, modão? Canta sim, viu? Nós temos muita dupla nova cantando modão aí. Nós temos o Mike Lian, por exemplo, que canta modão, né? E nós temos aí também várias duplas novas, o Ed Brito e Samuel cantando, regravando essas músicas antigas, né? O fato é que essas músicas antigas, para quem trabalha.

Próxima seleção musical vai para você, a Jovina de Melo Bueno. Alô, Jovina, um abração, viu? Muito obrigado aí por estar sempre sintonizados com a gente aqui. Próxima seleção musical para vocês também. A minha amiga Rosana Tonhete está lá na Planejada 1. Alô, Rosana, um abração, viu? Muito obrigado aí pelo carinho da audiência. Próxima seleção musical para vocês também. O Delvi Cunico também curtindo a gente lá também curtindo a gente, deu Vico Único, né? E a Vilma Camargo tá lá no Passa 3 em Tuiuti curtindo a gente. Oraide Pires também curtindo a gente, obrigado pelo carinho da audiência. Hilda Lopes, alô Hilda, um abraço, viu? Obrigado aí pelo carinho da audiência. O Luiz Carlos Henrique tá na Mãe dos Homens curtindo a gente também. Nosso muito obrigado aí pelo carinho da audiência também, né? Muito obrigado a você que tá curtindo a gente aí, viu? Muito obrigado aí pelo seu carinho também. Deixa eu ver quem mais tá por aqui. A Célia Lopes tá lá no Agu curtindo a gente, obrigado aí pelo carinho da audiência. Na Mãe dos Homens, a Cristina, alô Cristina, um abraço, viu? Muito obrigado. Na cidade de Morungaba, quem tá ouvindo a gente é a Eliana Oliveira, alô Eliana, um abração, muito obrigado aí pelo carinho da audiência, viu? O João Carlos Godoy tá lá no loteamento Caminhos e Tuiuti também curtindo a gente, obrigado aí pelo carinho da audiência. Deixa eu ver, o Jurandir Gonçalves tá lá no bairro da Usina, alô Jurandir, um abração, viu? Muito obrigado aí pelo carinho da audiência, com a família toda lá curtindo a gente, obrigado, viu? Um abraço forte para você também, para toda a família, viu? A Enedina Cortez, minha amiga Adriana Bueno, alô Adriana, abraço forte para você também, viu? Muito obrigado aí pelo carinho da audiência. No Parque dos Estados, a Silvana Nogueira, alô Silvana, amada mamãe, a Maria Toledo também curtindo a gente. Próxima seleção musical especialmente para vocês também, né? A Geni Santos está lá no bairro do Tabuão, no Jardim São José, lá curtindo a gente. Ela está pedindo a música com o Daniel, Vai Dar Samba, está oferecendo para todos os ouvintes e para todos da rádio. Essa música vai também lá para a cidade de Tuiuti, lá para Sheila Zamana curtindo a gente também. Obrigado pelo carinho da audiência, né? E também vai uma música bonita lá pro meu amigo o Joel Martins, que tá curtindo a gente, sabe onde? Lá no bairro do Rio Abaixo, lá em Tuiuti também, vou tocar pra ele também e também para todos os amigos. Eu vou tocar aí o Liu e o Léo, né? Que vai cantar Jeitão de Caboclo, música que vai também lá pro meu amigo Cláudio Grespan, lá no bairro do Passa 3 também, ligadinho, curtindo a gente. Vem chegando Daniel nas ondas do rádio, 11 horas 41 minutinhos.

0: e Léo nas ondas do rádio, jeitão de caboclo, mais uma música linda aqui nas ondas do rádio, né? Agora são 11 horas mais 49 minutinhos, 11h49, chegou o momento em que você estava esperando, chegou o momento do desfile dessa 3 mais da manhã, ficou assim, ó, terceiro lugar ficou pra eles, Lucas e Elivelton, prêmio roubado.
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0: Aí, terceira colocada, Lucas e Elivelton. Prêmio roubado. A segunda ficou para eles. Otávio Augusto e Gabriel. Mala amarela.
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0: Aí, Otávio Augusto e Gabriel, Mala Amarela, e com isso nós chegamos aí ao final de mais um programa Roberto Moreira, viu? A todos, meu muito obrigado aí pelo carinho da audiência. A direção geral de rádio foi de Maria de Lima, os comandos técnicos e a apresentação ficou por minha conta, Roberto Moreira. Fecha a nossa programação, Nalva Guiar, dia de formatura mais pedida da semana. Muito obrigado a você que esteve aí do outro lado do rádio, pelo carinho da audiência, viu? Eu vou embora, volto logo mais às 16 horas com mais um programa Roberto Moreira. Até lá, um forte abraço!
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4: Bora, turma! Eita, coisa boa chegando com o nosso Domingaço super especial. Como é bom ter sua audiência, sua companhia junto com a gente nesse domingão maravilhoso. Desejando que esse seja o domingo mais feliz da sua vida. E aí, como é que tá a família? Como é que tá os amigos? Bora, porque a partir de agora tem muita música boa pra você. Avisa todo mundo que o Chicão chegou no seu domingão.

essa é a nossa rádio, sempre aqui na melhor sintonia, o nosso Domingaço. Já vai participando, interagindo comigo através das nossas mídias sociais, liga pra gente, enfim, o importante é sempre participar, viu? Se preparem, porque está entrando no ar mais uma edição do nosso Domingaço. A primeirona com ele, Gustavo Lima, o embaixador, é 30 cadeados.

0: Yasmin Santos, nem a pau. Teve ainda Diego Victor Hugo com o Conselho Bom, teve Vou Desligar, Bruno Marrone e ainda 30 cadeados com Gustavo Lima cantando pra gente nesse domingão maravilhoso. É o nosso domingaço, dia 14 de junho de 2026. O intervalo você sabe que é bem rapidão e eu volto já com o nosso domingaço. Aguenta aí.
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4: Bora, turma! Domingão, lindo demais, maravilhoso. Pra você que tá descansando, aproveitando com a sua família. Pra você que tá trabalhando na correria também, um ótimo domingão pra você aí, viu?
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4: Wi-Fi, traia véia e Luan Pereira.
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0: Evidências, essa aqui é um clássico na voz de César Menotti e Fabiano, bom demais. Teve ainda Falta de Quê com Luan Pereira e Murilo Huff, teve Com Todos Menos Comigo, Jads e Jadson, e ainda Wi-Fi com Traia Véia e Luan Pereira cantando pra gente nesse Domingão Potência demais. Intervalo rapidão, já já eu tô de volta.
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6: Já estamos de volta por aqui, gente. Desejando mais uma vez um ótimo domingão para você. Cadê a Karine? Tá lá ouvindo a gente? Alô, Karine. Beijo no seu coração. Obrigado aí pelo carinho. Inclusive, pedindo música. Bora curtir.
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6: Maiara e Maraísa, Narcisista.

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0: É a menininha, Tchê Garotos, coisa boa. Teve ainda Gotas de Amor com Corpo e Alma, teve Foto de Pijama, sucesso, e ainda Narcisista na voz de Maiara e Maraísa. É sucesso atrás de sucesso pra você curtir junto com a gente nesse domingão maravilhoso. E ó, não acabou não, tem muito chão pela frente. Inclusive, tô te esperando aqui no nosso WhatsApp, tô aqui online te esperando, viu? Bora participar, interagir junto com o Chicão e eu volto já já com o nosso Domingaço.
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3: Domingaço, bora turma, no seu rádio, claro, chegando mais sucesso pra você.
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3: Vestindo preto, nosso balanço.

0: Nayara Azevedo chora no meu colo, bebê. Teve aí do Chiquito e Bordoneio com Leão Domado, teve Jorge Henrique, Rodrigo, Marília Mendonça, Vale em Casa Hoje, e aí do Vestindo Preto com o Nosso Balanço, encerrando a nossa primeiríssima hora aqui do nosso Domingaço, mas é claro que depois de intervalo o Chicão tá de volta, trazendo mais uma hora completa pra você. Fica aí que eu volto já.
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4: Bombonzinho, Israel Rodolfo e a Ana Castela.

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0: Igualzinho no começo.
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2: Intimidade Simone Mendes. Teve também Aham com Felipe Rodrigo, teve Carvalho e Mariano com Guilherme Benuto, Eu Gosto É do Gosto, e ainda o Bombonzinho com Israel e Rodolfo e a Ana Castela cantando pra gente nesse domingão bom demais da conta. Deixa eu mandar um alô especial aqui pra Larissa, tá lá ouvindo a gente. Alô Larissa, beijo no coração, beijo pra toda essa família linda, muito obrigada pela audiência de vocês, pelo carinho. Meu amigo Moacir também tá sempre participando e interagindo junto com a gente, ótimo domingo pra você também. Que mais? A Neuza, oi Neuza, tudo bem por aí? Abração super especial a Maria, também tá lá ligadona junto com a gente. Minha amiga Edna também, alô Edna, valeu pela companhia, o Fábio também junto com a gente nesse domingão. Enfim, pra toda essa galera, aquele abração super especial. Intervalo, eu volto já.
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6: Hashtag Tô Ligadão com o Chicão no nosso Domingão. De volta por aqui.
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6: Hugo e Guilherme, Elevador.

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0: Domingaço! O universo conspirou, Henrique e Juliano. E ainda é claro que eu tô com o Jonete e Frederico, teve Voltável com Ícaro e Gilmar, e ainda o Elevador com Hugo e Guilherme cantando pra gente, mais um blocão recheado de música boa aqui no nosso Domingaço. Aquela pausa bem rápida, eu volto já.
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3: Bora, turma! Coisa boa demais ter você junto com a gente aqui na rádio que mais cresce em audiência. É uma explosão de audiência em todo lugar.
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3: Pra gente relembrar dois loucos de amor, o Beto e o Ronaldo.

0: Coisa de ex, Paulinha Matos. Teve ainda Pra Ter Você Aqui com Taeme e Thiago, teve Luísa e Maurílio, Pra Que Isso, e ainda Dois Loucos de Amor com Beto e o Ronaldo cantando pra gente. Bora de reta final, último intervalo e eu volto daqui a pouquinho.
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3: Já estamos de volta, gente. Reta final do nosso Domingaço de hoje, dia 14 de junho de 2026.
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3: Jorge Henrique e Rodrigo compartilhando mágoa.

0: Esse Campo Grande com Corpo e Alma é lucro pra Ambev. Teve ainda Trancão de Livramento com os quatro Gualdérios, teve Grupo Sorriso Lindo, Amor Rebelde, e ainda Compartilhando Mágoa com Jorge Henrique e Rodrigo, e encerrando com Chave de Ouro mais uma edição do nosso Domingaço. Gente, obrigado aí pela audiência, pela companhia, fiquem todos com Deus, é com ele que eu estou indo. Até a próxima, tchau, fui!
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6: Oi, muito boa tarde. Boa tarde, minha querida dona de casa. Boa tarde, chefe de família. Boa tarde, rapaz. Boa tarde, princesa. Estamos chegando aqui pela Bragança FM nesta tarde gostosa com o programaço Roberto Moreira para você no seu final de tarde. A direção geral de rádio é de Maria de Lima. Os comandos técnicos e a apresentação fica por minha conta, Roberto Moreira. Nós já vamos ficando por aqui na melhor companhia da região para Bancaninho da Saudade, sucessos de ontem, de hoje e de sempre, tudo original e sem pirataria, Ninho da Saudade, Box 2, Galeria Popular nos fundos do Mercado Municipal. Ficamos por aqui, na mais ouvida da região,
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6: Começando bem aqui a nossa programação, começando pra cima, começando gostoso o seu domingão, Zé Neto e Cristiano. Oi, Balde.
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0: Negro Solimões nas ondas do rádio, música bonita. Fui! Oh, letra bonita, né, do Renato Solimões. Antes você curtiu o Lucas Reis e o Tássio, Já Tem Dona, Já Tem Dona. Fique com a gente, viu? Fique por aqui. Aqui você tem a melhor companhia da região.
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0: Este é o programa Roberto Moreira para você. Aqui com a gente. Fique com a gente para Bancaninho da Saudade. Sucesso de ontem, de hoje e de sempre. Tudo original e sem pirataria. Ninho da Saudade. 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
0: A rádio do seu coração, a rádio que abraça a cidade, a rádio que abraça a região, abraçando você nessa tarde gostosa de domingo. Alô, Márcia, lá no bairro da Vila Bianca, curtindo a gente. Muito obrigado aí pelo carinho da audiência. Alô, Wilson Faustino, obrigado aí pelo carinho da audiência, viu? Um abraço forte. A Rosana Tonhete tá lá no Parque dos Estados também, ouvindo a gente. Simone Mendes cantando nas ondas do rádio. Erro gostoso.
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1: Dá pra sacudir nessa?
2: Se dá.
1: Pois é. A comida de mim é?
2: Medo não, mas esse seu zoinho, né?

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1: Aí, Diego no Benuto, participação especial da Simone Mendes. Manda um oi aí. Manda um oi, porque, né, tá feia a coisa, tá feia a coisa, né? 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
1: É a Bragança FM pra você, levando sempre muita música bonita, muito carinho, gostoso pra você, sempre no prefixo mais ouvido da região.
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1: E este é o programa Roberto Moreira, que vai ao ar todos os domingos, das 9 ao meio-dia e também a partir das 16 horas pra você, tá bom? A partir das 16 horas, levando tudo que tem de melhor na música sertaneja pra você. Tá certo? 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Das 9 ao meio-dia e também a partir das 16 horas, sempre na mais ouvida da região.
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1: Vem chegando mais a música bonita nas ondas do rádio. Rádio Nayara Azevedo, R$ 50.

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0: aí, Guilherme Santiago nas ondas do rádio, solteiro sim, sozinho nunca. Antes você curtiu Henrique Juliano, Não Tô Valendo Nada. Vem comigo, porque a tarde de domingo é muito mais gostosa por aqui.
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0: a rádio do seu coração, a rádio que abraça a cidade, a rádio que abraça a região, a rádio que abraça você, operando em 79.7, a rádio que chega mais perto de você. Todos os domingos nós estamos por aqui, viu? Com o que tem de melhor de música sertaneja pra você, né? Lá no Padre Aldo Bolini, curtindo a gente, a Sandra. Alô, Sandra, um abraço pra você, viu? Obrigado pelo carinho da audiência. Também a Matilde, também tá lá no Padre Aldo Bolini. Alô, Matilde, um abração também muito forte pra você, viu? A Vera Bueno tá lá no Cruzeiro, curtindo a gente. Alô, Vera, um abração forte. Obrigado aí pelo carinho da audiência, viu? Ana Castela vem chegando. Boiadeira.

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Aí, Alan e Aladim, música bonita. Liguei pra dizer que te amo, né? Só liguei pra dizer que te amo. Lá pra nossa amiga Vera, Vera Bueno, lá no bairro do Cruzeiro, curtindo a gente, né? Nosso muito obrigado aí pelo carinho da audiência, viu? Você que está curtindo a gente, o meu muito obrigado, viu? A gente que está aqui desde as 16 horas com essa tarde gostosa de domingo pra você, né? Lembrando que você pode mandar o seu WhatsApp pra gente, né? É o 011 99796 2223, 011 99796 2223. Você que quer anunciar aqui no nosso programa, é muito fácil, viu? Manda o WhatsApp que a gente retorna pra você, tá bom? 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Vem chegando mais música bonita, vai lá pro bairro do Campo Novo, quem tá curtindo a gente lá é o João Ferreira, né? Alô, João, um abração, viu? Muito obrigado aí pelo carinho da audiência. Música bonita, Ataíde e Alexandre, te amar foi um erro.

0: Aí, César e Paulinho nas ondas do rádio, música bonita demais. Ninguém pode viver, né? Ninguém vive sem amor. Bruno e Marrone sonhando participou por aqui também na nossa programação, no programa mais ouvido da região, na rádio mais querida.
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0: E este é o programa Roberto Moreira, viu? 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
0: A rádio mais ouvida da região, esperando em 79,7 na sua faixa estendida, viu? 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Chegando Chico Amado e Xodó nas ondas do rádio. Telefone no ar.

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0: trio Parada Dura, com a participação aí de Rio Negro e Solimões, Chora Que Passa. Ai, ai, dor de amor é assim, né? Chora Que Passa, né? Programa Roberto Moreira, do período da tarde, para você, todos os domingos, viu? Todos os domingos aí, a partir das 4 horas, a partir das 16 horas, nós estamos por aqui, tá bom? Com muita música bonita para você, sempre, sempre no, na mais ouvida aqui da região.
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0: É, a rádio do seu coração, a rádio que abraça a cidade, a rádio que abraça você, viu? Abraçando toda a nossa região na sintonia certa.
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0: Isso, essa é a sintonia certa da cidade, tá bom? É só você ligar lá, tá? É o novo som da região, a gente chega em toda a região aí pra você, através das potentes ondas aí do 79,7, né? Alô, pessoal que tá curtindo a gente lá em Joanópolis, muito obrigado pelo carinho da audiência. Piracaia, o pessoal curtindo de montão a gente, muito obrigado, viu? Pessoal, sabe de onde? Lá do sul de Minas, lá da cidade de Bueno Brandão, curtindo bastante a gente também, nosso muito obrigado, viu? Alô, Maurício, o Maurício tá curtindo a gente, sabe onde? Lá na Santa Luzia. Ele falou assim: ô Roberto, manda uma música aqui pra gente, nós estamos aqui na Santa Luzia, curtindo o seu programa aqui no seu finalzinho de tarde, né? Que beleza, Maurício, um abraço, viu? Muito obrigado aí pelo carinho da audiência. Ele pediu Gian e Giovanni, A Próxima Vítima.

E André e Adriano cantando nas ondas do rádio, Mordida de Amor. Antes você ouviu Felipe o Falcão cantando Hoje Não É Nosso Dia. 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Deixa eu mandar essa próxima seleção musical lá pro pessoal lá do bairro dos Godóis, lá em Tuiuti. Alô, Pedro Frazão, a Isa Frazão, sempre curtindo o nosso programa. Nosso muito obrigado aí pelo carinho da audiência, viu? Lá também tá o Luiz Mourão, né? Alô, Luiz, um abraço, viu? Muito obrigado aí pelo carinho também. O Luiz Mourão também, que não perde um programa. Roberto Moreira, o Celso também está curtindo a gente no bairro dos Godóis, em Tuiuti também. O nosso muito obrigado, viu? Falar em Celso, tem também o Célio lá no bairro do Passa Três, né? Também curte o nosso programa. O nosso muito obrigado pelo carinho da audiência, viu? Essa próxima música vai lá para Sheila Zamana, lá na cidade de Tuiuti, curtindo a gente. Daniel cantando nas ondas do rádio, Casava de Novo.

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4: Em nome do Pai que nos ama, do Filho que sofreu conosco, do Espírito Santo que nos ilumina. Amém.

0: lindo.
1: Pai nosso que estais nos céus, santificado seja o vosso nome, venha a nós o vosso reino, seja feita a vossa vontade, assim na terra como no céu. O pão nosso de cada dia nos dai hoje, perdoai as nossas ofensas, assim como nós perdoamos a quem nos tem ofendido, e não nos deixeis cair em tentação, mas livrai-nos do mal. Amém. Ave Maria, cheia de graça, o Senhor é convosco. Bendita sois vós entre as mulheres, bendito é o fruto do vosso ventre, Jesus. Santa Maria, Mãe de Deus, rogai por nós, pecadores, agora e na hora de nossa morte. Amém. Salve, Rainha, Mãe de Misericórdia, vida, doçura e esperança nossa, salve. A vós bradamos, os degredados filhos de Eva, e a vós suspiramos, gemendo e chorando neste vale de lágrimas. Eia, pois, advogada nossa, esses vossos olhos misericordiosos a nos volvei, e depois deste desterro, mostrai-nos Jesus. Bendito é o fruto do vosso ventre, ó clemente, ó piedosa, ó doce sempre Virgem Maria, rogais por nós, Santa Mãe de Deus, para que sejamos dignos das promessas de Cristo. Amém. Glória ao Pai, o Filho e o Espírito Santo, assim como era no princípio, agora e sempre. Amém. Ó Maria concebida sem pecados, rogais por nós que recorremos a vós. Ó meu bom Jesus, perdoai-nos, livrai-nos do fogo do inferno, levai as almas todas para o céu e socorrei principalmente aquelas que mais precisarem da vossa infinita misericórdia. Amém.

0: Aí, Otávio Augusto e Gabriel cantando nas ondas do rádio, Mala Amarela. Fique comigo, fique por aqui na rádio mais ouvida da região.
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0: É o prefixo mais ouvido de Bragança Paulista aqui na nossa região, para você em todos os lugares, né? Região Bragantina, sul de Minas, Circuito das Águas, né? Alô, meu amigo Ditinho da Viola, um abraço forte lá em Piracaia, muito obrigado aí pelo carinho da audiência. Alô, Benedito Popular Sul Mineiro lá na Vila Aparecida, muito obrigado pelo carinho. Carinho da audiência, Rick Renner nas ondas do rádio, escolta de Vagalumes.

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Lourenço e Lorival nas ondas do rádio Canga do Tempo. Ei, que delícia, hein? Uma boa noite a você que está curtindo aí o nosso programa nesse domingão gostoso, né? Já estamos aí no início da noite, né? Então boa noite para você, viu? Boa noite, muito obrigado aí pelo carinho da audiência, tá? Quero mandar um abraço lá pro seu José de Lima, Dona Mari, sempre, sempre curtindo aí também o programa Roberto Moreira, né? Muito obrigado aí pelo carinho da audiência. Alô, Valdir Alves, Valdir Alves, lá na Águas Claras, né? Ali é, na verdade, Jardim Fraternidade, né? Na Fraternidade, o Valdir Alves curtindo a gente por ali. O nosso muito obrigado aí pelo carinho da audiência, né? Lá no bairro Passa Três, em Tuiuti, a Dirce Moreira também ouvindo a gente. Muito, muito obrigado. Léo Canhoto e Robertinho cantam nas ondas do rádio. Meu irmão da roça.

Coca e Moraci cantando nas ondas do rádio, grande milagre. Antes você ouviu o milionário José Rico cantando Orgulhosa e Bonita, e Goiânia e Paranaense, Meu Recanto, Meu Paraíso. Aqui só tem música boa, os dois mineiros, o menino da foto.

Aí é de Brito e Samuel, Pranto Escondido. E nós chegamos aí ao final de mais um programa, Roberto Moreira, viu? É, a todos que estiveram comigo, meu muito obrigado aí pelo carinho da audiência, viu? Vou fechar o programa com o Tião Carreiro e o Pardinho cantando Oi Paixão, viu? A direção geral de rádio foi de Maria de Lima, os comandos técnicos e apresentação ficou por minha conta, viu? Roberto Moreira, meu muito obrigado a você que esteve comigo durante todo o dia, todo domingão, né? De manhã nós tivemos o programa, à tarde também outro programa, então muito obrigado a você que nos acompanhou nos dois programas, tá? A todos uma ótima noite, uma semana abençoada a todos vocês, tá bom? Eu vou embora deixando a mensagem de sempre. Infelizmente o nosso caminho é repleto de flores e espinhos, mas se seguirmos com fé, coragem e muita dignidade, vamos desviar dos espinhos e colher apenas as flores. O dia que isto acontecer, aí sim nós seremos felizes. Um abraço a todos e até semana que vem, se Deus quiser.

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4: Oi, oi, gente. O fim de semana especial pra você. O primeiro de junho de 2026. Chegando o nosso Antena Mix. Durante a semana a gente tem uma horinha. No fim de semana a gente tem duas. E a partir de agora, depois, já comi e chega pra sua companhia. Antena.

0: boa, novidades, o que já é sucesso, aquelas cerejinhas pra você matar saudade em mais uma edição do nosso Antena
1: Vida. Para de sorrisos maroto com Ludmilla, ninguém merece amar sozinho.

0: Maio, senhor.
1: Sim, quanta honra.
2: Deus abençoe sempre o seu trabalho, viu, seu projeto.
1: Obrigado demais, cara.
0: Gente, por favor, façam muito barulho. Muito barulho. Henrique e Juliano na parada.
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1: 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Grupo Latino com a Senhorita. Já já tem muito mais, só que...
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2: The Weeknd com Blind Lights, também sucessão pra você. Léo Foguete, aliás, foi o pedido aqui da Maria Eduarda, tá ligada com a gente. Bom fim de semana pra você, menina.
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2: Isso aí, muito mais sucessos pra você, sempre sintonizado com a gente. Bora curtir que por aqui o som não para. Ai, é hora de Ozuna, Dodge, Cat

Para a gente celebrar esse momento, vamos todos colocar as mãos para cima. Todo mundo com a mão para cima. Vamos todos juntos aqui, ó. Na palma da mão. Na palma da mão. Solta a voz. Canta juntinho com a gente assim, ó.

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1: 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Thiaguinho, essa aqui é velhinha, mas é boa demais, né? Sou o cara pra você. Se eu não me engano, gente, essa foi uma das primeiras músicas que Thiaguinho já gravou aí em carreira solo, né? Mas começou a cantando nos shows de despedida do Exalta Samba. Quem lembra dessa, hein? Nossa, entreguei a idade agora, né?
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1: 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Já estou abrindo a segunda hora do nosso Antena Mix, desejando pra você um fim de semana e o que há de melhor sempre. É o São de Melim Sunshine.

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1: 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Seu Cuca, não há instantes muito mais sucessos pra você ligado com a gente.
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1: 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Bora, de Vitor Clay e Bruno Martini e Morena.

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2: Vitinho, não me vejo sem você. Santa Shakira chega já pra aqui, viu?
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2: Oferecer aqui pra Camila e pra Isabela, que estão ligadinhas com a gente. A Laís também já mandou o seu alô. Bora curtir Shakira, que este ano esteve no Brasil fazendo que showzaço, né? Então aí, Irã.

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2: Vitor Clay, adrenalizou. É muito mais sucessos pra você, sempre ligadinho com a gente. Já já tem Ferrugem no seu ritmo do fim de semana.
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4: 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Bora de mais sucessos por aqui. Hora de curtir Ferrugem. Não mandem mim. É sucesso, tá na antena.

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1: 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Skank com Mil Acasos. Finalizando a nossa edição de fim de semana, mas segundona tô de volta com mais. E um beijo grande pra você e até.
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Oi, oi, oi, tô chegando por aqui com o meu, com o seu, com o nosso Monday Bem desse fim de semana maravilhoso. Mais um fim de semana para passarmos bem juntinhos com o sucesso por aqui nas ondas da Melhor. Eu te faço companhia, certo? Com mais uma edição do Monday Bem. No seu fim de semana, nosso programa tem 2 horas de duração e isso é bom demais. Eu fico com você a partir de agora então. Chega de papo, bora de músicas.